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3: 21 horas e 25 minutos.

0: Nossa Senhora!
1: Eu acho que você tem que mandar aquela mensagem. Mas manda o que está no seu coração.
2: Porque se fosse eu falaria mais ou menos assim.
3: Ei, boa noite. Antes de te bloquear, eu só vim te dizer que a partir de hoje pode tocar o terror, fazer o que quiser fazer. A boca é sua, curte sua farra. Sinto mais nada.
1: Não, apaga, apaga, apaga.

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0: Alô, pessoal, aqui quem fala é o Fernando.
1: É, aqui é o Sorocaba, hein?
2: Eu sou Gustavo Lima.
3: Que esse mundão é por você, você é por mim. Casais felizes também tem dias ruins.
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5: 21 horas e 42 minutos.

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0: Nossa Senhora!
1: Eu tô sabendo de uma exposição que vai ter na cidade do lado, na cidade do lado. Se me perguntar, eu vou falar o quê? Que eu já tô.

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2: 21:59.
3: Vai, boiadeiro!
4: Vai na castela, o que que
5: parece que eu já quero sentar aqui num bar em Goiânia mesmo.

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2: 22:15.
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0: Chega pra cá, Hugo e Guilherme, teu segredo! Fernandes Sorocaba!
1: Fernandes Sorocaba! Realização de mais um

0: 23:12.
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0: Quem gostou faz barulho aí, churrasco com fome.
1: Fernando de Sorocaba, muito obrigado. Só se vive uma vez. Foi mal, Deus.

0: Quando vê, meu amigo, virou passado. Por isso que a gente tem que dar valor enquanto a gente tem.
1: É isso aí.
2: Matheus Aleixo!
0: É Zico Rato.
2: As meninas, gente! Ei!
3: Quantos amores já foram perdidos?

0: 23:28.
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0: que nós dois, hein, Simone Mendes?
1: Hugo Henrique, coisa linda.
0: Palmas pra Simone aí, São Paulo. Muitas palmas.
2: Tchau, São Paulo, obrigado.

0: de Matheus.
1: E tem o Mário.
2: Vai ter azar igual esse caboclo que eu nunca vi, viu?

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1: 5 horas e 25 minutos.

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Oração da manhã. Em nome do Pai, do Filho e do Espírito Santo. Amém. Senhor, no silêncio deste dia que amanhece, venho te pedir a paz, a sabedoria e a força. Quero olhar hoje o mundo com os olhos cheios de amor. Ser paciente, ser compreensivo, manso e prudente. Ver além das aparências humanas, teus filhos como tu mesmo os vês. E assim, não ver senão o bem em cada um. Cerra meus ouvidos a toda calúnia. Guarda minha língua de toda maldade. Que só de bênção se encha meu espírito. Que seja tão bondoso e alegre, que todos quantos se achegarem a mim sintam tua presença. Reveste-me de tua graça, Senhor, e que no decorrer deste dia eu não te ofenda.

0: e te revele a todos. Obrigado, Senhor, por mais este dia. Amém.
1: 6 horas e 5 minutos.
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0: 7:17.
1: Ô, Rio Preto! Sabia que Arnaldo e Zé Neto e Cristiano junto e misturado, hein?

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2: 7:22.
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2: 7:31.
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8: Vai, boiadeiro!
9: Vai na cacela, o que

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4: 7 horas e 42 minutos.

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1: 8 horas e 2 minutos.
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Em lugares adoecidos, a pessoa mais lúcida é a que causa mais conflito, porque ela não normaliza o absurdo, nem se cala para manter uma falsa paz. No fim, o incômodo que ela causa não vem do conflito que cria, mas

de expor o que os outros preferem fingir que não veem. Me mantenha diferente, Senhor. Eu não me importo de ser deixada de fora.

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Bom dia, ouvintes da Educadora FM. Eu sou a Clara Piovesani e vou ficar com você até às 11 horas, nesta manhã feliz. No estúdio de gravações, DJ Luiz Cláudio. Manutenção dos computadores, Anderson Bernardo. Direção geral, Valdomiro Bernardo. Hoje é 9 de outubro de 2026, sexta-feira, sextou, a lua, quarto minguante. Já se passaram 282 dias do ano, falta 83 dias para terminar o ano. A temperatura 28 graus, sensação térmica 29 graus, ensolarado. A probabilidade de chuva é zero, vento 11 km horário. Umidade do ar 57%, qualidade do ar é boa, 32N1. Hoje é Dia Mundial dos Correios, é dia do atletismo, é dia do analista de suporte, é dia do açougueiro e dos profissionais do setor. Oh, parabéns aí, você açougueiro. Todo mundo aí que trabalha no açougue, parabéns pra vocês. É, hoje é seu dia. Quem fica sem carne, né? Primeira música do programa de hoje. RPM, A Cruz é a Espada. Sextou, sextou, sextou.

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1: É o Som da Cidade, todo mundo ouve. Bom dia, bom dia, bom dia. Sextou. Christopher, Aline.

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1: 8:16.
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8: É 8h19 aqui na Melhor e vamos seguindo com Cidade Negra, doutor.

É 8h22, aqui o sucesso é você. 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
2: É 8h27 aqui na Melhor as cores da saúde do mês de outubro. Conscientização, é o rosa, né? Conscientização sobre o câncer de mama. É, vai lá, vai fazer seu preventivo, né? Que é muito bom, adianta bem caso aconteça alguma coisa, né? Tem que fazer. Aí... Nossa! Deu um pico de energia aqui, feio. É, o roxo, conscientização sobre síndrome de Rett, doença neurológica rara. É 8h28, Rádio Táxi, um amor de verão.

A Leila Márcia tá ligadinha. Bom dia, Leila. Bom dia, Salá. Bom dia, Renata. É, bom dia, Sol. A Solange lá do De Paula. Bom dia. 8h32, Grafite Mama Maria.

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10: É 8h39 aqui na Melhor, e a próxima música é o Café. O Café tá mandando pro Ari Taxista. Diz que todo mundo tá ouvindo a Educadora. Valeu! Um abraço a cada um de vocês. Uma feliz sexta-feira. Um excelente final de semana produtivo e feliz. É a banda Brasil Poderosa, né? Nadar ou morrer.

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A Bel ligadinha aqui na Melhor. Valeu, Bel. Bom dia, um excelente final de semana pra você. Kid Abelha, pintura íntima.

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16: É 8h51 aqui na Melhor e vamos seguindo com o RPM, Rádio Pirata.

É, bom dia ao pessoal da saúde, da educação, bom dia ao Biratã, bom dia Tiago, bom dia Wilson, Tião Juliano, bom dia Neide. Cheiro de amor, pensa em mim, essa eu gosto de ouvir.

0: Obrigada.
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3: É nove em ponto aqui na melhor. Nove em ponto. Aparecida, tudo bem com você, Aparecida? É, bom dia, tenha uma excelente semana, Aparecida. Aumenta o volume aí, tem a Adriana Partimpim, Calcanhoto, eu sem você.

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3: É 97 aqui na Melhor e a Próxima. A música Maria. A Maria tá oferecendo aí com muito carinho pro maridão dela, né? O Roberto completa 97 anos hoje. Olha que maravilha! É muita saúde, muita paz, né? Muita energia, muita sabedoria. E também a sobrinha Isabelle Cajueira, aniversariante de hoje, também recebendo o carinho aí da tia Maria, né? Parabéns, parabéns aos aniversariantes. Que Deus abençoe, que venha mais um ano cheio de saúde, de paz. Din-din no bolso que dá conforto e não faz mal pra ninguém, né? Muita sabedoria. Deus abençoe, parabéns. Roberto Carlos, meu querido, meu velho, meu amigo. Olha aí que carinho, hein?

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2: É 92 aqui na melhor, tem belo tua boca.

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1: É, 9h15 aqui na melhor. Tem menudo, eu sei que você gosta. Aumenta o volume aí.

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2: É 9h29 aqui na Melhor. E o Luiz tá trabalhando, né? E pedi uma música aqui com o Luan Santana, então vou tocar uma lá de 2008, porque hoje é dia das antigas, né? Então, 2008, Luan Santana, ele tá mandando aí pro Fábio, o colega de trabalho aí, né? Amigo dele, pra todo mundo aí, todos os ouvintes. Valeu, então. Tô de cara.

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2: É 9h32 e quando perguntarem que rádio você

ouve? Você ouve a Clara aqui na Educadora FM. Duda, não faz assim comigo não. Aparecida, recebido com sucesso.

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1: É, 9h37, vamos seguindo. Se perguntarem que rádio você ouve, Educador FM.

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2: 9:41 Biafra.

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9: É 10h51 aqui na Melhor. E vamos seguindo com Detonautas. Você me faz tão bem.

É 9h55, Simone, Érica, todo mundo aí já que tá esperando essa música, eu vou tocar. Fragmento da minha vida.

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Agora eu vou tocar uma música, depois eu venho com alerta aos librianos e também os três primeiros signos do zodíaco, Áries, Touro e Gêmeos.

Atenção, alerta! Os librianos acordam no alerta. A indicação é para redobrar a prudência durante este período. Não corra riscos desnecessários no trabalho e setor financeiro. Evite discutir com seu par afetivo e família. Saúde em leve baixa. Viagens neutras. Atenção você de Áries, Touro e Gêmeos. Ariano, fase que está confiante no andamento dos negócios, incluindo compras domésticas e abertura para parcerias comerciais. As finanças estão em fase de acertos. Evite abusos com alimentação. Falta diálogo no amor. Números da sorte, 124 e 0,436. Taurino, você passa por uma fase para acertar os negócios, organizar o melhor das suas contas e o trabalho também. Amigos de Capricórnio e Câncer trarão apoio em novos compromissos financeiros. Bons momentos com seu amor. Números da sorte, 895 e 5.771. Geminiano, dia que terá bons motivos para se dedicar ainda mais ao seu trabalho. Conseguirá resolver antigos problemas e poderá contar com apoio familiar, de sócios ou superiores. Amor com muita paixão. Números da sorte, 537, 3.259. Daqui a pouquinho, Câncer, Leão e Virgem.

Atenção você de Câncer, Leão e Virgem. Canceriano, o período atual ajuda a organizar os negócios e contar com boa entrada de dinheiro. É, terá aumento do seu prestígio e o sucesso será natural. A família estará mais harmoniosa com você. Amor sensual. Números da sorte, 720 e 8042. Leonino, os negócios e o trabalho fluem para o sucesso. Conseguirá resolver os problemas com o apoio da família. Notícias positivas sobre a sua saúde, que volta a ter boas energias. Aceite apoio da pessoa amada. Números da sorte 015 e 4.427. Virginiano, você terá chances de sair para compras, novos negócios e colaboração da família. Nos projetos financeiros. O setor profissional está em fase de criação e mudanças. Amor com ciúmes. Números da sorte 283, 6.602. Daqui a pouquinho, Libra, Escorpião e Sagitário.

Atenção você de Libra, Escorpião e Sagitário. Libriano, o Sol no seu signo é sinal de boas mudanças, mas não passe dos limites nos gastos. Vá devagar. Hoje você entra no seu alerta. Serão 2 dias e meio para cuidar do trabalho e não discutir com seu

amor. Números da sorte 479 e 1880. Escorpiano, a fase é difícil. O sol não o favorece. Espere até o dia 23, quando terá boas energias. Até lá, paciência. Vênus também traz alguns problemas, desfavorecendo o setor afetivo e financeiro. Números da sorte 654 e 9916. Sagitariano, possibilidade de realizar novos compromissos financeiros, incluindo com pessoas da família. Otimismo em relação aos assuntos domésticos, vitórias em negócios com Câncer e Áries. Amor com problemas. Números da sorte 902 e 2568. Daqui a pouquinho, Capricórnio, Aquário, Peixes e os aniversariantes do dia.

Atenção você de Capricórnio, Aquário e Peixes. Capricorniano, dia será bem tranquilo, você sente as energias renascerem, o que dá vontade de sair da rotina, trabalho, viagens, compras, enfim, o que você quiser programar, dinamismo nos negócios do lar. Amor sensível, números da sorte, 369 e 7.193. Aquariano, positivo para compras, novos compromissos profissionais, viagens e encontros de trabalho. Melhora do seu prestígio com sócios ou superiores. Sorte em negócios com Áries e Gêmeos. Amor excitante, números da sorte, 568 e 1.396. Pisciano, neste período pode programar sociedade comercial ou parceria. Ideias avançadas no trabalho, estará confiante nos seus projetos. Dê mais apoio a Escorpião e Gêmeos. Notícias positivas da sua família. Números da sorte 946 e 2170. Quem nasceu hoje tem facilidade para trabalhar com o público, seu forte magnetismo o fará se sobressair no mundo social. Independente, buscará seu próprio caminho, está sempre ajudando os mais necessitados, é comunicativo, contagiante e inteligente. É, os aniversariantes de hoje é o Roberto, o marido da Maria, que faz 97 anos. Olha que maravilha. E a Isabelle, que é a Isabelle Cajueiro, que é a sobrinha da Maria, recebendo aí os parabéns, muito carinho da Maria, de toda a família, amigos, todo mundo aí abraçando vocês pelo aniversário. E vocês estão participando também da promoção do mês aqui, tá bom? 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Muitas felicidades, muitos anos de vida com saúde. 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Parabéns, saúde, paz, felicidade, tudo de bom.

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Feira São Luís, respeito, sensibilidade e profissionalismo. 10h38, depois, Marisa Monte.

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7: É 10h49 aqui na melhor. 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E tá ficando linda, hein? Mira Santana, ligadinha aqui na melhor. E a Chiquinha também, tá lá no bar ouvindo a educadora. Todo mundo ligado aqui na melhor. Chiquinha, tô vendo a música pra você. Já já eu toco, tá bom? DJ Luiz Cláudio tá mandando pra mim, que eu não encontrei aqui, tá bom? Beatles, 10h50 aqui na melhor.

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Sempre juntinhos, né? Ô, Dair José, que saudade de você.

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2: É a última música do programa de hoje.
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2: Eu volto às 5 da tarde com Tarde Sertaneja. Amanhã às 9 eu estou aqui. Sábado, sábado show. Somos

e de prêmios para você. Tenha uma excelente sexta-feira. Abençoado final de semana. Até a tarde, às 5 da tarde, e amanhã às 9. Beijo, tchau. Sabe alegria. Agora você fica com a programação da Educadora, feita com muito carinho pra você. Beijo, tchau.

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0: 11:02.
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1: Partiu, gente boa, vamos nessa. Ótima sexta-feira pra você ligado conosco em todo o Brasil. Estamos chegando, Conexão Nacional já tá no ar. Prazer, eu sou Eduardo Maidana. Claro que você pode me chamar de Edu. Hoje, dia 9 de outubro, 2026, dia de número 282 do calendário gregoriano. Faltam 83 dias para o ano terminar. Hoje é dia mundial dos Correios, também é dia do atletismo, dia também do analista de suporte, ainda é dia do profissional de consórcio, olha que interessante, e também é o dia do açougueiro. Nada melhor que numa sexta-feira ser o dia do açougueiro, né? Afinal, é hora de organizar aquele churras do fim de semana, tá certo? Junto comigo, Jane de Paula, Joel Cabral, Vini Soares, o time que faz o Conexão Nacional desta sexta-feira. Vem junto!
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1: Só pra começar, tem música linda. Danilo e Davi, Eu Não Sou Terapia.
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0: Valeu, Rufi, deixa eu. Pra você ouvir aqui no nosso Conexão Nacional, programa oficial da música boa, rolando e destacando as melhores, as músicas mais bombadas do Brasil, do jeito que você gosta, curte e merece. Fica por aí, tá? Tem intervalo bem rápido, a gente volta em seguida, porque tá só começando. Já já tem o seu alô. Então aproveita pra mandar o seu recado pra gente. Tô te esperando por aqui, eu volto em seguida.
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2: 11 horas e 15 minutos.
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12: Na próxima segunda-feira, feriado de Nossa Senhora Aparecida, as agências bancárias de todo o país não terão atendimento presencial. Apesar do fechamento, os canais digitais, o Internet Banking e o Pix funcionam normalmente 24 horas por dia. Contas de consumo com vencimento no feriado, como água, luz e telefone, poderão ser pagas sem acréscimo de juros ou multas na terça-feira, quando o atendimento será retomado normalmente. A Federação Brasileira de Bancos lembra que operações dependentes de compensação, como TEDs e boletos, serão processadas apenas no próximo dia útil. A entidade orienta a antecipação do pagamento de tributos e impostos para evitar multas. Da Rádio Nacional em Brasília, Osama El Gauri.
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14: 11 horas e 23 minutos.
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9: Prazer imenso, vamos nessa por aqui. A gente continua com o nosso Conexão Nacional na sua sexta-feira. Abraço pra você que tá ligado conosco em casa, no trabalho, no trânsito, onde quer que você esteja, curtindo a nossa programação. A turma de Canhotinho, Pernambuco, ligados conosco. Abraço pra Ivani, tá sempre acompanhando a gente. O Derek tá ligado. Também a Isabel, sempre sintonizada conosco. Obrigado pela companhia. Alô,

João Monlevar de Minas Gerais, todo mundo ligado na programação. Tem o Sérgio, a Marisa. Abraço especial também pro Letier, tudo de melhor. Turma de Cédulo no Ceará também acompanhando a programação. Tem a Maria Rosa, tá ligada conosco. Abraço especial pra Edivânia, tá sintonizada com a gente. Ainda um abraço especial pro Kleber, tudo de melhor. Nova Granada, São Paulo, todo mundo ligado conosco, curtindo a programação. Tem o Cícero, tá ligado com a gente. O Francisco também tá acompanhando a programação e um abraço especial pra Edna. É o Brasil inteiro, né? Todo mundo ligado, curtindo conexão. Seja pelo rádio, site, aplicativo, tá todo mundo aqui. Todo mundo! Agora, Cleiton e Romário, Zé Felipe, se eu te perdoar.

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1: E aí, tudo bem? Tô chegando na sexta-feira com as notícias do mundo da música. Pra falar que Ana Castela vai abrir hoje a Expo Arapongas. Ana Castela é uma das principais atrações da abertura da Expo Arapongas 2026. Nesta sexta-feira, dia 9 de outubro, começa a festa no Paraná. A cantora comanda a primeira noite de evento ao lado dos Agroboys. A exposição segue até domingo e reúne atrações do sertanejo, pagode e música eletrônica. Ana chega ao palco em uma fase de destaque com o álbum Fire Arena e uma sequência de músicas que vem ganhando espaço nas rádios e nas plataformas digitais. Hoje ela tem uma das músicas mais tocadas do Brasil. É Que Eu Não Te Esqueci. Vale a pena conferir o sucesso de Ana Castela, hein? Fique ligado, daqui a pouquinho eu volto com mais notícias. Até já.
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0: Barões, Diego e Victor Hugo, pra você ouvir aqui no nosso Conexão Nacional, programa oficial da música boa rolando as melhores. Obrigado pela sua parceria e audiência, ótima sexta-feira, já tem mais.
1: Ligado, o Conexão Nacional volta já,
2: 11 horas e 37 minutos.
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13: Bora pra cima porque a sua sexta-feira é melhor aqui no Conexão Nacional. Estamos de volta e aqui tem muito mais música e informação do jeito que você gosta, curte e merece. Final de semana tá chegando, né? E junto com ele, muita coisa boa, muita alegria, mas também muita responsabilidade, juízo.
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13: 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Vamos que vamos.
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13: Matheus Icauã, Ana Castela, Ilusão de Ótica.

0: gente fazendo a programação da rádio mais ouvida. Fica por aí que a gente volta em seguida. É dois palitos, a gente tá de volta. Não troca de sintonia, em seguidinha tem muito mais.
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2: Pode aumentar o volume. Estamos de volta com o nosso Conexão Nacional aqui na sua rádio preferida. Prazer, eu sou Eduardo Maidana e sigo contigo com muita música legal, informação e entretenimento do jeito que você gosta, curte e merece. Hora de parabenizar os aniversariantes do dia. Sei que nasceu neste dia 9 de outubro. Parabéns. Sucesso, saúde, felicidade, prosperidade, tudo de melhor. Assim como o Tyler James. Ele que é ator, né? Norte-americano. Ele que fez o Chris em Todo Mundo Odeia o Chris. Parabéns. Sucesso, saúde, felicidade.
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3: O jeito jovem. Aham. De fazer.
2: Geninho, Mariana Fagundes, pião todo tatuado.
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3: 12 horas e 13 minutos.
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5: 12 horas e 17 minutos.
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3: Que bom ter você por aí ligado com a gente. Já estamos de volta com a Conexão Nacional na sua rádio preferida. Bora mandar abraço à turma de Fronteira, Minas Gerais. A Vanessa tá ligada conosco, a Raquel. Também a Nathaniele ligada conosco, obrigado pela sintonia. O Danilo e a Francine ligados conosco em Pernambuco, obrigado pela sintonia sempre. Santa Brígida, Bahia, todo mundo ligado conosco. Abraço pro Edson, tá sempre sintonizado conosco. Também a Elizabeth e ainda a... deixa eu pegar aqui, cadê o nomezinho da moça? Giovana, muito bem, tudo certinho, agora sim. Luiz Domingues, no Maranhão, todo mundo ligado na programação. Tem o Vinícius, tá acompanhando a gente. Também um abraço especial pra Sabrina e também pra Tamara. Tudo de melhor.

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0: Bora ouvir mais músicas? Paula Fernandes, Amar de Novo.

0: gastou dinheiro à toa, né?
1: É chão de avião, Henrique e Juliano, não é o lugar, é a pessoa. Pra você ouvir aqui no nosso Conexão Nacional, o programa oficial da música boa, fechando mais uma sequência. Fica por aí, não troca de sintonia, já já tem muito mais música aqui no Conexão Nacional. Então, só fica ligado, tá? Rapidinho a gente volta, fica por aí.
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4: O ministro do Supremo Tribunal Federal, Alexandre de Moraes, expediu nesta quinta-feira mandado de prisão contra o ex-deputado federal Eduardo Bolsonaro, que está nos Estados Unidos. Moraes declarou o trânsito em julgado na ação em que Eduardo foi condenado a 4 anos e 2 meses de prisão em regime semiaberto, além de pagamento de multa. O ex-deputado foi julgado por coação no curso do processo. Segundo a condenação, Eduardo articulou sanções dos Estados Unidos contra autoridades brasileiras para influenciar o julgamento do seu pai, Jair Bolsonaro, no STF, em que o ex-presidente foi condenado por comandar uma tentativa de golpe de Estado. Moraes também determinou providências para que Eduardo Bolsonaro perca o cargo de escrivão da Polícia Federal. O ministro do STF também declarou a suspensão dos direitos políticos do ex-deputado enquanto durar a condenação e de cancelar seus passaportes emitidos no Brasil. Eduardo Bolsonaro não apresentou defesa no processo e foi representado pela Defensoria Pública. Ele fugiu para os Estados Unidos em 2025, onde atuou pelas sanções contra o Brasil. Eduardo ainda perdeu seu mandato de parlamentar por faltar às sessões na Câmara dos Deputados. Da Rádio Nacional em Brasília, Gésio Passos.
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9: 12 horas e 39 minutos.
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1: Prazer imenso ter você por aí ligado com a gente, curtindo a programação da Rádio Mais Ouvida. Essa é a sexta-feira mais top do Brasil, do jeito que você gosta. Obrigado sempre pela sua parceria. Vamos lá, hora de mais música. Conexão Nacional. Sempre aqui na Rádio da Galera, de segunda a sexta-feira. Bora que bora. Com Eduardo Maidana. Luan Santana e Léo Foguete, Dona.

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1: Muito obrigado.
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1: De volta aí pra falar que a Atitude 67 leva pagode ao Capão Fest. O pagode também ganha espaço nesta sexta-feira no Capão Fest, em Capão da Canoa, no Rio Grande do Sul. O Atitude 67 será a atração principal da noite no festival, que acontece de 8 a 11 de outubro, com entrada gratuita. A programação reúne diferentes estilos e ainda terá nomes como Matheus e Cauã e Israel e Rodolfo nos dias seguintes. Para o grupo de pagode, a apresentação acontece em meio a uma nova fase de lançamentos que começou neste ano de 2026. Fique ligado. Segunda-feira eu volto com mais notícias do mundo da música pra você. Um bom final de semana pra você e sua família e até lá. Tchau.
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3: Murilo Huff.
4: Zé Vitor e Raio.

0: direitos iguais. É o somzão da Simone Mendes pra passar a régua e fechar assim mais uma edição do nosso Conexão Nacional, edição desta sexta-feira. Pra você, um ótimo final de semana. Obrigado pela parceria durante toda a semana que passou. Te encontro na próxima segunda-feira, se Deus quiser. Valeu, tudo de melhor, bom fim de grande abraço, excelente final de semana. Tchau.
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2: 12 horas e 53 minutos.

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2: 12 horas e 59 minutos.

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0: 13h01.
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4: Olha, nós aqui de novo, chegando com muito modão sertanejo. Hoje, sexta-feira, final de semana, né? Estamos juntinhos por cá, né? Trazendo só modão pra você nessa nossa horinha juntos. É dia de modão sertanejo por cá e simbora nós com muito modão por aqui, viu? E olha, pra gente começar aqui, ó, essa nossa sexta-feira, finalzão de semana. Bora curtir, ó.
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Maria Luísa, que tá aí, ó, seguindo, né, pra casa e curtindo aí o nosso modão sertanejo. Vem cá, chega cá, vem-se embora. Você também curtir com a gente muita música boa, viu? A gente vai correndo no intervalinho e eu volto já tocando mais modão sertanejo. Combinado, né? Fica aqui que tem mais.

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1: Educador FM, 13 horas e 26 minutos.
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4: 13 horas e 29 minutos.

0: Olha só, chega cá, me diga de onde você está ouvindo a gente, tocando muito modão sertanejo, eita nós, é modão e a gente curte aqui, simbora!
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0: hoje é só, pessoal. Excelente final de semana, tá? A gente se encontra na segunda-feira trazendo mais modão sertanejo por aqui. Voltamos na segunda. Excelente final de semana pra todo mundo. Até mais. Tchau, tchau.
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2: Agora é comigo, Evandro Filho na área, no clima do fim de semana. O Conexão BR tá só começando, hein? E bem calculista, arrasta pé.

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1: Vai lá, Bliss. Curtimos também Fernando e Sorocaba, Vene Vecilo. Ó, depois do intervalo eu volto e já trago a primeira notícia de hoje, hein?
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3: Gente, sexta-feira e o futuro do amor chegou no Japão. É, uma mulher realizou

essa daqui é a passada de mão de Ursinho com Ana Castela. É o fim de semana e a gente segue juntos, curtindo muito som pra engatar a quinta no fim de semana. Ferrugem.

0: Pabllo, sonzaço, ah, Your Girl Right. Volto já já com muito a música e com Luan Santana também.
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2: 14 horas e 30 minutos.
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2: A Polícia Rodoviária Federal reforça a partir desta sexta-feira a fiscalização nas rodovias federais de todo o país por causa do aumento no movimento durante o feriado de Nossa Senhora Aparecida. A operação dará atenção especial aos estados de São Paulo e Pará, onde milhões de pessoas participam nos próximos dias das peregrinações até o Santuário Nacional de Aparecida e do Círio de Nazaré. Na rodovia Presidente Dutra, a fiscalização começou em 2 de outubro e segue até o dia 13, devido ao aumento no fluxo de veículos e peregrinos rumo à Aparecida. A operação contará com drones e um helicóptero para ampliar o monitoramento e identificar pontos de maior concentração de pessoas e veículos. Outra medida será a distribuição de pulseiras de identificação para crianças, idosos e pessoas que precisem de atenção especial. A porta-voz da PRF, Natália Guimarães, detalhou as orientações aos peregrinos.
3: Aos romeiros, a orientação é de usar roupas claras, materiais refletivos, deslocar no sentido contrário da via e mantendo distância dos veículos. Os ciclistas devem utilizar o capacete, se deslocar no fluxo dos veículos e manter distância deles.
2: No Pará, o policiamento será reforçado para o Círio de Nazaré, que ocorre neste domingo, dia 11. Cerca de 2 milhões de pessoas são esperadas em Belém. A atuação será integrada com outros órgãos de segurança. Para os motoristas, a recomendação é redobrar a atenção nos trechos críticos.
3: Aos motoristas, a atenção é redobrada, principalmente em trechos com presença de romeiros e ciclistas, mantendo então a distância desse público, evitando o excesso de velocidade, o uso do celular no volante e, claro, se beber, não dirija.
2: Em caso de emergência nas rodovias federais, a PRF pode ser acionada pelo telefone 191. Da Rádio Nacional em Brasília, Pedro Lacerda.
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9: Olha, aqui é o seu amigo Evandro na sua programação. Hoje, sexta-feira, Conexão BR na área com várias histórias, aquelas histórias que a gente ama. Mas também eu estou esperando você contar. Mas eu também estou esperando você contar a sua história, hein? Manda sua mensagem, deixa seu recado também pelas nossas redes sociais. Fique à vontade, vai pedindo música. Enquanto isso, a Luan Santana vai cantando assim.

0: Seven, Let It Go, Alok, toda a turma cantando, encantando e aquela energia positiva que a gente ama.
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3: Educadora. 14 horas e 50 minutos.

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12: Muito bem, o Conexão BR está de volta com uma notícia que vem da Austrália agora. Um canguru saltitante muito atrevido invadiu uma partida de golfe amador. Ele simplesmente roubou a bola do buraco principal bem na hora da tacada final do campeonato. E ninguém teve coragem de reclamar. Tudo vai ficar

0: Léo Foguete, acertada. Pra quem tá chegando agora, fique à vontade. Você que trabalha no comércio, boas vendas ou boa folga. Seguimos juntos. Ó, o pessoal da loja de conveniência também curtindo o Conexão BR. Agora tem PK com Dilcinho e o Coração de Gelo.
1: Então toma, vai.

0: Celine John Dansons, Dilcinho, curtimos também PK, quanto som bacana, hein? Hoje, sexta-feira, volto já.
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2: 15 horas e 9 minutos.
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2: Começa hoje a devolução dos saldos de bets para 26 milhões e meio de apostadores que não fizeram o saque voluntário dos valores nas plataformas. Nesta semana, as empresas responsáveis por sites e aplicativos de apostas repassaram o saldo das contas aos bancos vinculados aos usuários. A devolução do dinheiro esquecido deve ocorrer até a próxima quarta-feira, dia 14. Segundo o Ministério da Fazenda, o montante supera 1,3 bilhão de reais. Se houver algum problema na restituição dos valores, o saldo vai ser encaminhado à Caixa Econômica Federal, que deverá providenciar o retorno do dinheiro aos apostadores. Desde o fim de setembro, o governo federal proibiu a operação de sites e aplicativos de apostas esportivas e jogos virtuais. Além do encerramento das plataformas antes autorizadas a funcionar, o governo pediu o bloqueio de cerca de 13 mil sites ilegais de apostas. Da Rádio Nacional no Rio de Janeiro, Priscila Terezo.
3: 15 horas e 11 minutos.
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4: Gente, notícia que vem da China. Um passageiro tentou embarcar em um avião usando uma tática proibida. Ele escondeu uma tartaruga dentro da calça. A fiscalização percebeu e olha, deu muito ruim pra ele, hein? Foi parar sabe onde? No jornal.

0: Clara, minha amiga!
1: Aproveita essa cama, nova da Ana Clara com Suel. Essa música ficou chique demais. E eu já trago o Gabriel Elias. Yeah!

0: Robin, na dobradinha com Zara Larsson, Take It To Me, Zera, Conexão BR, trazendo ritmos internacionais, deixando o dia muito melhor.
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2: 15 horas e 28 minutos.
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4: 15h33.
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5: Muito bem, Conexão BR na área com notícia que vem da China, um OVNI feito de pepperoni. É, moradores de uma grande metrópole chamaram os bombeiros quando eles confundiram um drone de entregar pizza com um objeto estranho não identificado. É uma fome de asas. Bora então com a bala alojada, Gustavo Lima.

não, hein, a nova Danita. Tá aqui no Conexão BR, pra quem tá chegando agora, fica à vontade, o som vai rolando e você vai cantando. Pedro Pascoal.

0: A batida empolgante de Lana Del Rey. Este som, olha, tem uma carinha de fim de semana, fala a verdade, hein? Pra você que tá trabalhando, mas logo mais, vai curtir com os amigos, vai bater aquele papo no bar.
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3: 15:53.
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5: Aqui é o Evandro, que já está de volta, cumprimentando o Tiago, fazendo mais um ano de vida hoje. A Maria Célia tá por aqui também. O Paulo ficando mais velho hoje. O Moacir, o Murilo. Parabéns para todo mundo. Fred e Fabrício.

0: James Arthur, fechando aqui mais uma sequência campeã. Olha, o Pablo também faz aniversário hoje. Parabéns, viu, Pablo?
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6: Muito bem, Conexão BR já está de volta com notícia para você que vem da Índia. É uma cabra muito curiosa, entrou marchando em uma agência bancária. Ela foi direto à mesa do gerente e mastigou documentos importantíssimos de empréstimos. Um prejuízo para o banco, hein? Meu Deus! Para de música, vai, Diego e Vitor Hugo.

Essa daqui é a Fúria de Mari Merenda, aqui no Conexão BR da sexta-feira, 9 de outubro. E ó, com Kaique agora, coração, não é de aço.

0: Lenin, Randler, fechando esta sequência, o Jefferson tá por aqui também, a Ana, valeu pela audiência.
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3: 16:28.
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4: Há poucos dias da comemoração do Dia das Crianças, em 12 de outubro, o PROCON do Rio de Janeiro lançou a cartilha Presente Seguro, Criança Protegida. O material chama a atenção para os riscos de produtos falsificados ou sem certificação e o que fazer para evitar acidentes e prejuízos financeiros. A cartilha contém 7 dicas. A primeira é verificar a procedência do produto, conferindo se o vendedor é confiável e disponibiliza o CNPJ e canais de contato. A segunda orienta sobre a necessidade do produto ter o selo do Inmetro, o Instituto Nacional de Metrologia, que atesta a qualidade e apresenta a identificação de conformidade. Na sequência, a dica é conferir a faixa etária para garantir que o brinquedo é adequado à idade da criança. O PROCON também diz que é importante ler as informações na embalagem e no manual para se certificar que as orientações para uso do produto estão bem explicadas. Além disso, o consumidor deve comparar os preços e desconfiar de valores muito abaixo dos praticados no mercado, conferir se a embalagem está lacrada e sem sinais de violação e ainda exigir a nota fiscal, pois o documento é importante para comprovar a compra e facilitar o exercício dos direitos do consumidor. A cartilha está disponível no site do PROCON RJ. Da Rádio Nacional no Rio de Janeiro, Cristiane Ribeiro.
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5: Olha, as mensagens vão chegando aqui pelas nossas redes sociais. A Cristina diz que está ouvindo Conexão BR. Tem a Franciele por aqui. A Ludmilla, obrigado, viu, Ludmilla? Ela que adora um som sertanejo. Bora então com Guilherme Manuel.

Amor Sem Juízo, Neto Henrique do Conexão BR do seu fim de semana, pessoal da zona rural também, você que planta, cria, engorda, seguimos juntos, cantando a favorita.

0: Cabelo, fechando o Conexão BR de hoje e fechando a semana também. Muito obrigado pela companhia e pela audiência. Até a próxima.
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Boa tarde, ouvintes da Educadora FM. Eu sou a Clara Piovesani e vou ficar com você até às 7 da noite com o programa Tarde Sertaneja. No estúdio de gravações, DJ Luiz Cláudio, manutenção dos computadores Anderson Bernardo, direção geral Valdomiro Bernardo. Primeira música do programa de hoje é de Edson Hudson, Rabo de Saia.

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2: É 5h10 aqui na melhor, Zezé de Camargo, irmão da Lua, amigo das estrelas.

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1: 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O telefone é 3272-1324. 5h15 aqui na Melhor, Rio Negro e Solimões, Medo da Chuva.

0: É 5h18 aqui na Melhor e eu tenho um convite aqui para você já ir se programando, né? É o primeiro almoço da inclusão, vai ser dia 8 de novembro, das 11 às 14h30 horas, né? É 14 horas e 30 minutos. Vai ser na sede do Lions Club de Itanabi, em prol a ATAP. Criança de 7 a 12 anos só paga metade, e aí o preço é convidativo, viu? Você diz que convites 17997097158 e você já compra e já garante o seu convite. Juntos pela inclusão e pelos direitos das pessoas com deficiência. E você colabora e passa um dia agradável. Você quer saber qual que vai ser o cardápio? Arroz branco, feijão gordo com duas linguiças, carne bovina acebolada, salada verde, macarrão ao molho rosé. Muito bom, muito bom. É 5h20 aqui na Melhor. Mike Elian, Eduardo Costa, Desatino.
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5: É 5:26 aqui na Melhor, tem Roberta Miranda na palma da mão.

0: É, o Salá tá ligadinho, valeu, Salá. Bom final de tarde pra você, um excelente final de semana pra você, pra todo mundo aí. A Priscila tá ligadinha também, né? É, uma música pra ela e pra mãe dela, pra Cleusa. Já vou tocar uma música pra vocês aqui, tá? Pode deixar.
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0: 5h31, Marília Mendonça, Laço Aberto.

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1: Gilberto Gilmar Leonardo, triste.

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4: 5h43, Altair Alexandre.

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2: 5h47 aqui na Melhor Apocultural Marimodas. 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
2: Já dizia Jadson, faltava alguém.

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2: É 5h50 aqui na melhor. Mande a solidão para outro lugar, Christian Ralph.

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3: 5h55. Rio Negro de Solimões arruma essa casa.

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2: É, 5h58 de Paulo e Paulino Caicereno.

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4: Comigo. 6:04 aqui na melhor. Boa noite, Thalita.
5: É impossível.
4: Boa noite, Ubiratã.
5: Querida.
4: Jorge Matheus, saudade.

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1: É 6 e 9 aqui na melhor telefone mudo, Vitor e Léo.

0: Obrigado!
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3: É, 6h12 aqui na Melhor. 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

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Rick Giovanni, tudo que eu tenho.

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5: É 6h20 aqui na Melhor Vidro Fumê.

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O nosso encontro tão forte. Felipe Rodrigo, dois gumes.

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3: É, 6h27, Bruna Viola, tô fazendo falta.

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4: Seis e trinta e seis e vamos seguindo. Carreiro e Capataz, sábado à noite, a participação Marcos e Belucci.

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2: 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Matheus e Cristiano Cavalo Enxuto.

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8: Sinal. 6h45 e vamos seguindo, Rodrigo Ravel, deixa aí, participação Mato Grosso e Matias.

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2: 6h48, Kleber e Cauã, só que não.

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2: 6h51, Chitãozinho Chororó, Caipira, eu sou. Participação Traia Véia.

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1: É a última música do programa de hoje. Fica agora com a Voz do Brasil e em seguida a programação da Educadora feita com carinho para você. Que você tenha uma excelente noite, um feliz final de semana. E amanhã, às 9, eu tô aqui juntinho com você, tocando aquelas músicas gostosas de ouvir para você, tá bom? Eu e você, você e eu, no sábado, das 9 ao meio-dia, com o Sábado Show. Valeu! Beijo, tchau.

0: liberação do etanol é prorrogada.
1: Medidas incluem subvenção ao óleo diesel e fiscalização contínua. Thaís de Araújo.
2: Com a decisão, fica zerada por 30 dias a cobrança dos impostos PIS, COFINS e CID sobre a importação e a comercialização de gasolina.
3: Santuário de Aparecida espera mais de 500 mil fiéis nas celebrações da Padroeira do Brasil.
1: Movimentação de peregrinos e visitantes deve injetar mais de 3,5 bilhões de reais na economia.
3: E a Polícia Rodoviária Federal intensifica a fiscalização nas rodovias. Luciana Colares de Holanda.
4: Os corredores rodoviários de São Paulo e do Pará ganham atenção especial em direção ao Santuário Nacional de Aparecida e ao Círio de Nazaré.
1: Segunda-feira é dia das crianças e quem vai comprar presente de última hora deve ficar atento.
3: E Metro alerta para cuidados na escolha dos brinquedos. Márcia Fernandes.
5: Segundo o Inmetro, um dos cuidados importantes é observar o selo que indica se o presente corresponde à idade da criança. É preciso observar também se há peças pequenas ou produtos tóxicos na composição.
1: Hoje na apresentação da Voz do Brasil, Luciano Seixas e Mariana Jumbi.
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1: Na próxima segunda-feira é dia de Nossa Senhora Aparecida, padroeira do Brasil.
3: E a Polícia Rodoviária Federal já está nas rodovias com operações de fiscalização e orientação aos condutores.
1: Com atenção especial para as estradas do interior de São Paulo, onde acontecem romarias em homenagem à Nossa Senhora Aparecida.
3: E também no estado do Pará, com as celebrações do Círio de Nazaré.
1: Com a movimentação, haverá reforço de policiamento para prevenir acidentes graves e aumento da criminalidade.
4: Todas as rodovias federais do país terão reforço na fiscalização entre 9 e 12 de outubro. E os corredores rodoviários de São Paulo e do Pará ganham atenção especial por causa da grande mobilização em direção ao Santuário Nacional de Aparecida e ao Círio de Nazaré. A Polícia Rodoviária Federal vai ampliar o policiamento nos dois estados com emprego de policiais de diferentes regiões, que vão atuar na fiscalização de trânsito com foco no controle de velocidade e nas condutas que possam aumentar os riscos de acidentes. E a PRF faz recomendações aos romeiros e motoristas, como detalha Natália Guimarães, da Comunicação Social da Polícia Rodoviária Federal.

0: orientação é de usar roupas claras, materiais refletivos, deslocar no sentido contrário da via e mantendo distância dos veículos. Os ciclistas devem utilizar o capacete, se deslocar no fluxo dos veículos e manter distância deles. Aos motoristas, a atenção é redobrada, principalmente em trechos com presença de romeiros e ciclistas, evitando o excesso de velocidade, o uso do celular no volante e, claro, se beber, não dirija.
1: Em São Paulo, uma das novidades da operação será o emprego de drones no apoio ao trabalho. Os equipamentos vão ampliar a capacidade de observação das rodovias e pontos de maior concentração de pedestres e veículos. A operação também vai contar com o apoio de um helicóptero e, em caso de emergência, ligue 191. Reportagem Luciana Colares de Holanda.
2: E o Santuário Nacional de Aparecida, no interior de São Paulo, se prepara para receber uma multidão de devotos na próxima segunda-feira, dia dedicado à padroeira do Brasil.
3: De acordo com o Ministério do Turismo, mais de 500 mil fiéis são esperados para as celebrações e o feriado prolongado deve movimentar cerca de 3 bilhões e 590 milhões de reais na economia da região.
2: Neste ano, a rota de peregrinação Caminho da Fé, que termina no Santuário de Aparecida, passa a ser reconhecida por lei como Rota Turística Nacional, com o objetivo de estimular o turismo religioso, cultural e rural.
3: Para quem vai à região, a recomendação é redobrar a atenção nas estradas, que recebem grande número de romeiros a pé e de bicicletas.
2: Centenas de estudantes e pesquisadores tiveram seus trabalhos interrompidos pelo incêndio que atingiu laboratórios da Universidade Federal de Pernambuco na noite da última quarta-feira.
3: A Polícia Federal instaurou um inquérito e iniciou a perícia para apurar o caso.
2: Por conta do episódio, a CAPES, Coordenação de Aperfeiçoamento de Pessoal de Nível Superior, anunciou a prorrogação de bolsas e apoio para a retomada das pesquisas em outras instituições.
3: No local será erguida uma nova estrutura com 7 mil metros quadrados e recomposição total dos laboratórios.
4: A nova estrutura que será erguida na Universidade Federal de Pernambuco terá cerca de 7 mil metros quadrados, mais que o dobro da área do prédio atingido pelo incêndio. A previsão é que a obra comece após a conclusão da perícia e das investigações sobre o ocorrido. Também será feita a recomposição dos equipamentos dos laboratórios atingidos. O ministro da Educação, Leonardo Barchini, esteve na universidade para acompanhar de perto a situação.
5: A minha vinda aqui, primeiro, para prestar solidariedade aqui à comunidade acadêmica da universidade, em especial aos professores, aos cientistas, aos estudantes que faziam suas pesquisas aqui no prédio, e tudo aquilo que for necessário nós faremos para que os prejuízos sejam os mínimos possíveis, principalmente prejuízo na pesquisa e principalmente no bem-estar dos estudantes.
4: No local atingido, funcionavam laboratórios de diferentes áreas, como fármacos, genética e inovação terapêutica. Nesses espaços, estavam em andamento pelo menos 200 trabalhos acadêmicos. A CAPES anunciou que, com o incêndio, as bolsas de pesquisadores serão prorrogadas pelo tempo necessário à continuidade dos trabalhos. Estudantes de doutorado e mestrado poderão dar andamento às pesquisas em instituições estrangeiras e nacionais, em parceria com a UFPE. A Polícia Federal está investigando as causas do incêndio. Foi instaurado inquérito e iniciados os trabalhos de investigação e perícia. Por enquanto, o trabalho é feito com a ajuda de robôs e drones, já que as condições do prédio ainda não permitem a entrada dos peritos. A ideia é identificar a origem do fogo e reconstruir a dinâmica do incêndio. Reportagem em Graziela Mendonça.
2: Abastecer o carro deve ficar mais barato a partir desse mês.
3: O governo federal zerou os impostos sobre a gasolina por 30 dias e ampliou os subsídios ao etanol e ao diesel importado.
2: As medidas buscam conter a alta dos combustíveis gerada pela crise internacional do petróleo, em razão dos conflitos no Oriente Médio.
3: Além dos subsídios, postos e distribuidoras passam por fiscalização reforçada para garantir que a redução chegue ao consumidor sem abusos.
6: Com a decisão, fica zerada por 30 dias a cobrança dos impostos PIS, COFINS e CID sobre a importação e a comercialização de gasolina. Esse período pode ser prorrogado. No caso da gasolina, o desconto será de 89 centavos por litro. Também foi prorrogada a desoneração do etanol hidratado, de 19 centavos.

0: centavos por litro. Além disso, foi anunciada uma subvenção extra aos importadores de óleo diesel. Agora, eles passam a receber R$1,40 por litro a mais, além dos R$2,12 que já estavam em vigor. O montante, que deixará de ser arrecadado, será compensado com receitas extraordinárias do petróleo da União. O ministro do Planejamento e Orçamento, Bruno Moretti, explica os impactos das medidas.
1: Isso vai trazer ainda mais tranquilidade para a garantia de abastecimento interno para a nossa oferta e de estabilidade de preço. O custo, repito, dessa subvenção vai no valor de 1,6 bilhão por esse período de 30 dias.
0: Também foi apresentado um balanço da Operação Carga Pesada, que fiscalizou os preços praticados nos postos de combustíveis. Na primeira fase da operação, foram fiscalizados 11.140 postos e 463 distribuidoras. Já na segunda fase, foram realizadas 676 ações. O secretário nacional de consumidor do Ministério da Justiça e Segurança Pública, Ricardo Morishita, afirmou que o trabalho de combate às práticas abusivas continuará.
2: Foram realizadas 271 medidas nessas duas semanas e meia pela Senacom, sendo compreendidas 142 notificações, que é o acompanhamento e monitoramento de preço documentado, mas também 129 processos administrativos sancionatórios, onde há uma acusação formal sobre a elevação dessa margem de preço. Essas medidas vão continuar, elas são de natureza permanente e a gente espera cada vez mais encontrar uma normalidade ou pelo menos uma adequação.
0: As ações buscam conter a alta dos preços dos combustíveis provocada pelo conflito no Oriente Médio. O preço do petróleo passou de US$100 por barril, mais de 40% acima do valor registrado antes da guerra. Com locução de Thaís de Araújo, reportagem Márcia Fernandes.
3: Pois é, e abastecer o veículo com etanol ou diesel no Brasil vai além da escolha na bomba. Movimenta uma ampla cadeia produtiva, gera empregos e tem impacto na renda no país.
4: Com mudanças recentes no percentual de biocombustíveis misturados à gasolina, os motoristas também exercem papel fundamental na fiscalização, podendo denunciar irregularidades.
3: Confira na reportagem de Luana Karen.
5: Os carros ainda eram raros nas ruas quando o etanol começou a ser pesquisado no Brasil. Era a década de 1920 e a ideia era reduzir a dependência do petróleo que vinha do estrangeiro. Mas foi na década de 1970, com o encarecimento dos combustíveis fósseis após sucessivas crises, que surgiu no Brasil o Programa Nacional do Álcool, o Proálcool. Como explica o professor de Química da Universidade de Brasília, Paulo Anselmo Soares.
6: Na década de 70, quando tem aquelas crises do petróleo, e aí a gente tem várias iniciativas, uma delas é o etanol, mas a gente teve outros também, como o carvão vegetal, também teve a iniciativa do óleo e o biodiesel para substituir o diesel de petróleo.
5: Atualmente, o Brasil produz etanol anidro, que é misturado à gasolina, e etanol hidratado, disponível diretamente nos postos de combustível. Desde 1º de agosto, a mistura de etanol anidro à gasolina passou de 30% para 32%. Já o biodiesel está disponível apenas na mistura com o diesel. Em cada litro de diesel, está autorizada a adição de 15% de biodiesel. O professor Paulo Soares, da UNB, explica que a maior parte da matéria-prima para a produção do biodiesel vem da soja.
6: 70, 75% que vem da soja. Aí temos mais um pouquinho aí que vem de outras commodities agrícolas, como por exemplo o caroço de algodão, mas a gente também tem o processamento aí de um monte de resíduos do frigorífico.
5: A diretora do Departamento de Biocombustíveis do Ministério de Minas e Energia, Lorena Mendes de Souza, destaca que o uso de biocombustíveis reduz impactos ambientais e movimenta toda uma indústria nacional criada em torno das produções de etanol e biodiesel.
7: Porque eles são uma das principais ferramentas que a gente tem para reduzir emissões de gás de efeito estufa. Mas, na verdade, eles acabam fazendo muito mais do que isso. Fortalecem a segurança energética, a segurança do abastecimento, acaba gerando emprego, renda, desenvolvimento em todas as regiões do país.
5: No Brasil, a Agência Nacional do Petróleo, Gás Natural e Biocombustíveis, ANP, é o órgão responsável por definir as especificações dos combustíveis e também por fiscalizar a qualidade.

0: de toda a cadeia de abastecimento. O consumidor também pode contribuir para a identificação de possíveis irregularidades, fazendo denúncias no telefone da ANP, o 0800-970-0267. Reportagem Luana Karen.
1: Pescadores artesanais de todo o país. Foi ampliado o prazo para solicitar o seguro defeso.
2: Agora, os trabalhadores podem fazer o pedido entre 30 dias, pedido 30 dias antes e até 90 dias depois do início do período de restrição da pesca. A mudança busca facilitar o acesso e garantir o benefício a quem tem direito.
1: O período é marcado pela pausa temporária na pesca para proteger a reprodução dos animais.
2: Além do novo prazo, o INSS confirmou o pagamento do quarto lote do seguro defeso para mais de 21 mil pescadores.
1: Os depósitos acontecem entre os dias 13 e 17 de outubro. Para consultar a data exata da liberação, o trabalhador deve acessar o aplicativo da carteira de trabalho digital.
2: Se preferir, a consulta também pode ser feita pelo telefone pela central Alô Trabalho, no número 158.
1: Trabalha por conta própria, encontra no acesso a novos clientes a oportunidade de aumentar a renda dos pequenos negócios.
2: E na semana do empreendedor, uma ferramenta gratuita conecta prestadores de serviço a demandas de órgãos públicos. É a plataforma Contrata Mais Brasil.
1: E ainda tem a possibilidade de crédito e renegociação de dívidas para pequenos empresários. Confira na reportagem.
3: Quem trabalha por conta própria sabe, encontrar um novo cliente pode fazer diferença no fim do mês. Assim foi com Gutenberg, que presta serviços gerais em Pernambuco e conseguiu uma oportunidade de trabalho em um posto de saúde no Recife. A contratação aconteceu por meio do Contrata Mais Brasil, plataforma que aproxima pequenos negócios de órgãos públicos e envia ao empreendedor pelo WhatsApp avisos sobre oportunidades de contratação de acordo com a atividade e o município.
4: Eu identifiquei uma demanda que eu poderia realizar o serviço. Contactei o gerente, realizei a visita técnica. No outro dia já fui contratado, que foi para troca de película fumê, para colocar nas janelas do posto de saúde, emitir a nota fiscal e o gerente já realizou o pagamento no Pix.
3: Desde o ano passado, o Contrata Mais Brasil registrou 68 milhões de reais em contratos firmados. Atualmente, há 602 oportunidades disponíveis para prestação de serviços. Nesta semana do empreendedor, marcada pelo Dia do Empreendedor, no último dia 5, a experiência de Gutenberg mostra como o acesso a oportunidades pode abrir caminho para quem já está pronto para trabalhar. Mas quem trabalha por conta própria também precisa de apoio para organizar o negócio. Sobre esses serviços, fala o ministro do empreendedorismo, da microempresa e da empresa de pequeno porte, Paulo Henrique Pereira.
5: Quando um pequeno negócio consegue chegar a um novo cliente, isso pode representar mais renda, mais trabalho e uma oportunidade de crescimento. E hoje, já existem ferramentas disponíveis para ampliar essas possibilidades e também facilitar o acesso a crédito e outros serviços importantes para quem empreende.
3: Entre essas opções estão o Procred 360, linha de crédito para MEIs e microempresas, e o Desenrola MEI, voltado à renegociação de dívidas. Para conhecer essas e outras opções, basta acessar o portal do empreendedor no endereço gov.br/empreendedor. Reportagem Andressa Conde.
2: Segunda-feira é dia das crianças e quem vai comprar os presentes nesse final de semana precisa ficar atento com a qualidade dos brinquedos.
1: Desde setembro, o Inmetro tem realizado operações de fiscalização em todos os estados para averiguar se os produtos atendem aos requisitos técnicos e de segurança antes de chegar ao consumidor, inclusive nas vendas pela internet.
2: Confira os cuidados que você deve ter na hora das compras, na reportagem de Márcia Fernandes.
6: Na hora de escolher o brinquedo ideal para o Dia das Crianças, tem gente que leva em conta se o objeto vai ser divertido, se vai agradar o presenteado, mas é preciso ter atenção na escolha. Segundo o Inmetro, um dos cuidados importantes é observar o selo que indica se o presente corresponde à idade da criança. É preciso observar também se há peças pequenas ou produtos tóxicos na composição. Valnei Cunha é chefe da divisão de fiscalização do Inmetro. Ele explica que uma das principais medidas que devem ser tomadas é verificar se ele possui o selo de identificação da conformidade do Inmetro.
7: Quando um produto ele é certificado pelo Inmetro, ele obrigatoriamente vai passar por vários ensaios, vários testes, para que possa caracterizar a segurança do uso desse produto.
6: O Inmetro destaca que é preciso ter cuidado também com os chamados squishes e slimes, brinquedos macios que muitas vezes imitam alimentos e possuem texturas

0: atraentes. Diferente do que muitas vezes é divulgado nas redes sociais, esses materiais não podem ser aquecidos no micro-ondas, forno ou outras fontes de calor. Vale também a regra que deve ser seguida na escolha de qualquer brinquedo: observar a procedência, a faixa etária e as informações de segurança, como o selo. É o que aponta Valnei Cunha, do Inmetro.
1: Quando você tem um brinquedo, ele apresenta o selo do Inmetro, o Inmetro está atestando que ele passou por vários ensaios para mostrar a qualidade e a segurança no uso daquele produto. Outra

0: também que o consumidor reporte esse caso para os órgãos de defesa do consumidor, fazer uma denúncia para os PROCONs.
1: Empresas e estabelecimentos que comercializam produtos não regulamentados estão sujeitos a penalidades. Se o consumidor identificar um brinquedo falsificado ou sem o selo do Inmetro à venda, pode comunicar o caso à ouvidoria do Inmetro pelo telefone 0800-285-1818. Reportagem Márcia Fernandes.
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3: Imagine fazer uma viagem e ao invés de se hospedar em um quarto, você vai ficar numa cabine. Os corredores ganham outro nome, são decks. E pelas janelas do hotel flutuante, uma cidade diferente da costa brasileira no horizonte.
4: É chegada a temporada de cruzeiros, que vai de outubro a abril do ano que vem.
3: Os navios podem chegar a receber mais de 6.000 passageiros em uma só viagem.
4: A previsão dessa temporada é de mais de 830 mil leitos com diferentes roteiros.
3: E quem já viveu a experiência garante. Além da estrutura de lazer a bordo, viajar de cruzeiro é a oportunidade de conhecer vários destinos sem precisar desfazer as malas a cada parada.
5: Uma luz azul me guia, com a firmeza e os lampejos do farol.
6: Mais de 7 mil quilômetros do território brasileiro são banhados pelo mar, formando praias paradisíacas e paisagens de tirar o fôlego. E já que estamos falando de mar, que tal viajar por ele? No mês de outubro, abre oficialmente a temporada de cruzeiros no Brasil. Até abril, estão previstos 8 navios que vão oferecer 187 roteiros e 675 escalas. Os dados do Ministério do Turismo mostram um aumento de 24% em relação à temporada anterior. Viajar por diferentes destinos sem trocar de hotel, carregar malas ou abrir mão do lazer. Essa opção tem atraído cada vez mais gente e de todas as idades. É o que conta o Daniel Marrocos, especialista no segmento.
7: De melhor custo-benefício dentro de uma viagem, você já inclui a alimentação, hospedagem, deslocamento, todo entretenimento. Então, dentro de um pagamento só, a gente consegue englobar todos os serviços. Acaba sendo muito prático e econômico.
6: Há quem avalie o cruzeiro como um resort flutuante. A bordo, os passageiros encontram piscinas, restaurantes, além de shows e festas. E uma viagem de cruzeiro também pode ter um significado especial. Para além do turismo, a experiência pode realizar um sonho. O Raimundo Feitosa embarcou no cruzeiro temático do cantor Roberto Carlos. Fã do músico, ele já repetiu a viagem, mas na segunda vez fez uma surpresa para a esposa.
8: Cheguei a ver de navio, ela olhou para minha cara assim e disse: o que nós vamos fazer aqui? Eu disse: te acorda, mulher, nós estamos no navio de novo. Ela disse: eu não acredito. Aí foi uma emoção, tipo assim, resumindo, principalmente quem nasceu aqui no Aço Interior e tal. Poxa, passar 5 dias no cruzeiro do Roberto Carlos é como se estivesse no paraíso, como se estivesse no céu, né?
9: Eu te amo.
6: Além da estrutura de lazer, a possibilidade de conhecer várias cidades durante uma mesma viagem também atrai passageiros. O navio segue o roteiro previsto, enquanto os viajantes podem desembarcar para conhecer os destinos e retornar à mesma cabine no fim do passeio. A Lilian Feitosa também é fã desse tipo de turismo. Ela gosta do conforto de não precisar desfazer as malas cada vez que o navio atraca em uma nova cidade.
10: As paisagens são lindas, né? A gente pode conhecer vários locais sem você ter necessariamente que se hospedar naquele local. Você pode passar o dia, muitas vezes até 2 dias. Então é muito bom, é muito bacana. Eu acho assim, eu sou uma entusiasta de cruzeiros.
6: E para quem pensa em embarcar, a dica é comparar os roteiros, verificar quais serviços estão incluídos no pacote e calcular os gastos extras, como bebidas, excursões e outras atividades cobradas à parte. Assim, dá para escolher a viagem que combina com o orçamento e aproveitar a experiência de conhecer novos destinos sem precisar trocar de hotel a cada parada e curtir muito a vista do nosso delicioso litoral brasileiro. Eu sou a Raquel Mariano e até a próxima viagem.
4: E na semana que vem, do do alto mar, nós vamos direto para a

0: Palmas de Minas Gerais.
1: A gente celebra o Dia do Patrimônio Cultural e Material, instituído pela Unesco para falar de uma iguaria que está na mesa de muitos brasileiros, o queijo Minas.
0: Então, prepare o paladar e acompanhe a Voz pelo Brasil.
1: As notícias do governo federal.
0: Uma realização da Secretaria de Comunicação Social da Presidência da República.
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0: Fique agora com as notícias do Poder Judiciário e do Congresso Nacional. Boa noite.
1: Lembrando que segunda-feira, feriado nacional, não tem a Voz do Brasil. A gente volta na terça-feira. Boa noite, bom feriado.
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4: Presidente do STF, do CNJ, defende fortalecimento da magistratura e preservação das garantias constitucionais.
5: STJ define critérios para penhora de salário por dívidas não alimentares.
4: Parceria entre TSE e MEC vai levar educação política para as escolas brasileiras.
5: Boa noite, eu sou Marcela Luiz.
4: E eu sou Walter Lima.
5: O presidente do Supremo Tribunal Federal e do Conselho Nacional de Justiça, ministro Edson Fachin, participou nesta sexta-feira do encerramento da 22ª reunião do Conselho Nacional de Presidentes de Tribunais de Justiça, CONSEPRE. O evento ocorreu no Tribunal de Justiça do Paraná, em Curitiba.
4: Na ocasião, o ministro Fachin afirmou que a modernização do judiciário deve conciliar eficiência, independência judicial e respeito à Constituição. O ministro defendeu o fortalecimento da magistratura e a preservação das garantias constitucionais.
6: Valorizar a magistratura por transparência e sob regras bem informadas não se trata de defender corporações, trata-se sim de defender a qualidade da jurisdição que é cidadã e que o cidadão recebe.
5: Fachin destacou várias medidas adotadas para fortalecer o sistema de justiça, como o grupo de trabalho coordenado pelo desembargador Francisco de Oliveira Neto, para analisar propostas legislativas relacionadas à remuneração da magistratura.
4: O presidente do STF do CNJ também ressaltou o projeto de modernização do sistema de justiça, conduzido pelo Centro de Estudos Constitucionais do Supremo. A iniciativa reúne contribuições de 87 instituições para a formulação de propostas de aprimoramento do judiciário.
5: STJ decide que, em casos excepcionais, salários e outras verbas remuneratórias podem ser penhorados para pagar dívidas não alimentares, independentemente do valor recebido pelo devedor.
4: O entendimento foi firmado em recurso repetitivo. Fátima Uchoa.
7: A tese definida servirá para orientar juízes e tribunais de todo o país na análise de casos com a mesma questão jurídica. Ainda segundo o STJ, a penhora só será permitida quando frustrados outros meios de cobrança e, mesmo assim, deve sempre preservar o mínimo necessário para o sustento do devedor e da família dele. O relator ministro Raul Araújo afirmou que a obrigação de provar o comprometimento do sustento digno é do próprio devedor, que detém maior possibilidade de apresentar em juízo informações sobre despesas essenciais como moradia, alimentação, educação e saúde.
5: O Tribunal Superior Eleitoral e o Ministério da Educação fecharam uma parceria para levar educação política e o direito da cidadania às escolas.
4: O assunto passou a ser obrigatório na educação básica depois de uma mudança na Lei de Diretrizes e Bases da Educação Nacional, aprovada em julho. Vitor Struck.
8: O presidente do TSE, ministro Cássio Nunes Marques, e o ministro da Educação, Leonardo Barchini, firmaram compromisso de parceria para levar a educação política e o direito da cidadania às escolas de todo o Brasil. Os dois órgãos irão definir como esses conteúdos vão ser trabalhados. Temas como a história do voto e como as eleições acontecem devem entrar em discussão. O TSE vai fornecer material didático e indicar especialistas para apoiar professores e estudantes.
5: O Brasil tem 1.600.000

0: 50 mil crianças e adolescentes em situação de trabalho infantil.
1: A Justiça do Trabalho está atenta e atua para combater esse tipo de exploração. Simone Moura.
2: A lei proíbe o trabalho antes dos 16 anos, exceto como aprendiz a partir dos 14. Os últimos dados do IBGE apontam mais de 500 mil de crianças e adolescentes nas piores formas de trabalho infantil, como as que oferecem riscos à saúde e ao desenvolvimento. Por isso, o TST e o Conselho Superior da Justiça do Trabalho reforçam a prevenção e o combate ao trabalho infantil em todo o país.
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0: Uma boa noite
1: e um bom fim de semana.
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1: Eu sou Paula Groba.
2: E eu sou Humberto Pinheiro.
1: E estes são os destaques de hoje do Jornal do Senado, que começa agora.
2: Votação em segundo turno da PEC sobre fim da escala 6x1 pode ter calendário acelerado.
1: Senado fica sem representantes da Constituinte pela primeira vez desde 1988.
2: Senadores discutem se suspensão de salário de agente público afastado por violência contra a mulher é constitucional.
1: Boa noite.
2: Boa noite.
1: O fim da escala 6x1, que pode garantir mais dias de descanso aos trabalhadores, avança no Senado.
2: Os senadores realizaram a terceira sessão de discussão da proposta em primeiro turno. E o calendário de votação em segundo turno pode ser acelerado. Repórter Pedro Pincer.
3: As duas últimas sessões devem ocorrer na próxima semana, quando também é esperada a votação em primeiro turno. A votação em segundo turno depende da aprovação de um requerimento de calendário especial, mais curto, que está sendo elaborado pela liderança do governo no Senado. O documento está em fase final de coleta de assinaturas e deverá ser apresentado na próxima semana. A líder do governo, Tereza Leitão, do PT de Pernambuco, acertou com o presidente da casa, Davi Alcolumbre, que vai encaminhar o pedido. Ele disse que vai enviar o requerimento para votação no plenário logo que o receber. Se aprovado, o calendário especial poderá permitir a votação da PEC em dois turnos na mesma semana. Para o senador Paulo Paim, do PT do Rio Grande do Sul, o Senado deveria aprovar o texto por unanimidade. Segundo ele, nenhum parlamentar deveria querer ter no currículo um voto contra a redução da jornada.
4: Não podemos aceitar que alguém passe a vida inteira trabalhando 6 dias e descansando 1 dia. Chegou a hora da mudança. Não podemos aceitar jornadas que afastem pais, mães, filhos, netos e bisnetos. Não podemos aceitar que o trabalhador chegue à aposentadoria doente, cansado, sem forças para aproveitar a vida.
3: Uma PEC precisa ter ao menos 3/5 dos votos favoráveis nas duas votações, o que representa o apoio de pelo menos 49 senadores.
1: A senadora Zenaide Maia, do PSD do Rio Grande do Norte, também se manifestou a favor da redução da jornada de trabalho, que segundo ela é especialmente importante para as mães solo. De acordo com a parlamentar, essas mulheres precisam conciliar o trabalho, a educação dos filhos e a responsabilidade pelo sustento da família.
2: Ao citar que algumas empresas já adotam voluntariamente a jornada de 40 horas semanais, Zenaide Maia ressaltou que o fim da escala 6x1 também pode estimular o consumo, pois trabalhadores com mais tempo disponível teriam melhores condições de participar da economia.
5: Nós temos no Brasil 10.300.000 mulheres que são mães solo, ou seja, cuida dos seus filhos sozinhas. Essa mulher só tem um domingo para olhar seus filhos, para fazer sua feira. Adoece qualquer ser humano normal, mentalmente, exaustivamente.
1: Na mesma linha, a senadora Leane Lemos, do PSB do Distrito Federal, afirmou que 57% das pessoas que seriam beneficiadas pela redução da jornada de trabalho são mulheres, que também enfrentam jornadas de trabalho doméstico e de cuidados com a família. De acordo com a parlamentar, desde 1935, a organização

0: Organização Internacional do Trabalho fala em 40 horas como a carga ideal a ser alcançada por todos os países. Segundo ela, atualmente 50% dos países já adotam essa carga horária semanal.
1: Para Leani Lemos, a redução da jornada não significa necessariamente queda de produtividade e acrescentou ainda que há uma tendência mundial de buscar maior equilíbrio entre a vida profissional e a pessoal. Na avaliação da senadora, o fim da escala 6x1 pode beneficiar principalmente trabalhadores de menor escolaridade e em situação de maior vulnerabilidade.
2: Os mais afetados são aqueles que têm menor escolaridade, maior vulnerabilidade, analfabetos e pessoas com ensino fundamental incompleto. 91% das pessoas trabalham mais do que 40 horas semanais nessas condições.
0: O projeto em análise no Senado prevê a suspensão da remuneração de agente público afastado por violência contra a mulher.
1: O texto está pronto para a votação na Comissão de Direitos Humanos, mas o relator considera que a medida pode ser inconstitucional. A reportagem é de Luísa Mello.
3: A proposta do senador Nelsinho Trade, do PSD do Mato Grosso do Sul, inclui a suspensão de salário de agente público enquanto estiver afastado por violência doméstica contra a mulher. O texto muda a Lei Maria da Penha com o objetivo de ampliar a proteção de mulheres vítimas de violência. A senadora Damaris Alves, do Republicanos do Distrito Federal, disse em plenário que é preciso revisar as políticas públicas de proteção feminina.
4: Nós temos mecanismo de defesa, proteção, e nós não estamos dando conta. O que está acontecendo? Nós vamos ter que parar tudo e a gente vai ter que rever a violência contra a mulher no Brasil.
3: A proposta está pronta para votação na Comissão de Direitos Humanos. O relator, sargento Reginauro, do PSDB do Ceará, apresentou em setembro um parecer pela rejeição porque a considera inconstitucional. Segundo ele, seria uma espécie de punição antes da sentença definitiva.
0: A geração de parlamentares que ajudou a escrever a Constituição Brasileira de 1988 não terá mais representantes no Senado a partir de 2027.
1: A mudança marca uma transição histórica na casa, que pela primeira vez desde a promulgação da carta não contará com nenhum constituinte entre seus integrantes. Repórter Rodrigo Rezende.
5: Depois de quase 40 anos da promulgação da Constituição Cidadã em 1988, pela primeira vez em 2027, o Senado não terá entre seus integrantes pelo menos um representante que participou da Assembleia Constituinte na década de 80. O senador Renan Calheiros, do MDB de Alagoas, era um dos integrantes daquele colegiado, mas perdeu a eleição para Arthur Lira, do PP, e Marina JHC, do PSDB. Outro constituinte que deixa o Congresso a partir de 2027 é o senador Paulo Paim, do PT do Rio Grande do Sul. Ele não disputou as eleições de 2026. Paim destaca que a constituinte foi um dos marcos de sua carreira política.
6: Por decisão de um congresso de trabalhadores, liguei deputado federal constituinte. Escolhi um para ser o deputado federal constituinte. Eu fui eleito pelo Rio Grande do Sul. Depois de 40 anos, deixarei o Congresso.
5: No caso da Câmara dos Deputados, apenas um representante da constituinte de 1988 conseguiu mandato a partir de 2027. É o deputado federal Sérgio Brito, do PSD da Bahia.
7: Eleições 2026.
0: Quem não votou no primeiro turno e ainda não justificou tem até o dia 3 de dezembro para regularizar a situação. O pedido pode ser feito pelo aplicativo e-título, pelo autoatendimento eleitoral, na internet ou presencialmente em qualquer cartório eleitoral. É necessário apresentar documento que comprove o motivo da ausência.
1: Quem não justificar ou não pagar a multa fica com o título irregular e pode ter restrições, como a impossibilidade de obter passaporte, tomar posse em concurso público e renovar matrícula em instituição pública de ensino. A multa é de R$3,51 por turno não votado. Quem não votar no segundo turno terá até 8 de janeiro de 2027 para justificar a ausência. edição de Paula Groba e trabalhos técnicos de Eliseu Caires, o Jornal do Senado fica por aqui. Acompanhe agora as notícias do Tribunal de

0: União e da Câmara dos Deputados. Boa noite.
1: Uma boa noite e um bom fim de semana.
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4: Plenário pode criar assentamentos agrícolas nas periferias das cidades.
5: Outubro Rosa alerta sobre prevenção e tratamento do câncer de mama.
4: Comissão aprova pena maior para feminicídio em situações específicas.
5: Boa noite. A Comissão de Constituição e Justiça aprovou o aumento da punição para feminicídio em determinadas situações. O objetivo é modernizar a legislação para não dar chance de o criminoso receber uma pena mais leve. Quem tem os detalhes é a repórter Paula Bittar.
6: A Comissão de Constituição e Justiça da Câmara aprovou uma proposta que prevê o aumento de pena para o crime de feminicídio em determinadas situações. O feminicídio é o assassinato de mulheres no contexto de violência doméstica ou por discriminação por elas serem mulheres. A versão aprovada pela CCJ foi um texto apresentado pela relatora, deputada Laura Carneiro, do PSD do Rio de Janeiro. O original da deputada Érica Hilton, do PSOL de São Paulo, torna mais rigorosa a punição para quem agrediu mulheres com o objetivo de causar lesões, mutilações ou traumas em áreas como rosto, pescoço, cabeça, seios e genitália. Mas Laura Carneiro argumentou que o Código Penal já prevê como circunstâncias agravantes o motivo fútil ou torpe, o emprego de tortura ou outro meio cruel e a prática de violência contra a mulher. Isso já abrangeria o objetivo do projeto, segundo ela. O texto apresentado por Carneiro, segundo a relatora, busca modernizar a legislação, fazendo com que o feminicídio passe a ter total consonância com o crime de homicídio de mesma natureza, não deixando nenhuma brecha legal que possa resultar numa punição mais leve ao criminoso.
7: Boa parte dessas situações cruéis e covardes já encontram amparo e punição severa nas agravantes gerais, nas qualificadoras do nosso Código Penal, na Lei Maria da Penha. Ou seja, o sistema jurídico já reprova duramente essa violência. Então, nós adequamos nosso relatório, mudamos um pouquinho o texto da deputada Érica Hilton para dar um recado social ainda mais firme. É o Estado endurecendo a lei para dizer que a vida, a integridade, a dignidade das mulheres brasileiras não serão toleradas se forem violadas dessa maneira.
6: De acordo com o texto aprovado, a pena para o crime de feminicídio, que atualmente é de reclusão de 20 a 40 anos, será aumentada em um terço se o crime for cometido por motivo torpe ou fútil nas dependências de instituição de ensino ou por integrante de organização criminosa ultraviolenta, grupo paramilitar ou milícia privada. Hoje, o Código Penal já prevê esse aumento quando o feminicídio for cometido em outros casos, como durante a gestação, nos 3 meses posteriores ao parto, se a vítima é a mãe ou a responsável por criança, adolescente ou pessoa com deficiência de qualquer idade, contra pessoa menor de 14 anos ou maior de 60 anos, ou em descumprimento das medidas protetivas de urgência previstas na Lei Maria da Penha, entre outros. A proposta que aumenta a pena para o crime de feminicídio em determinadas situações ainda depende de análise pelo plenário. Da Rádio Câmara de Brasília, Paula Bittar.
8: Projeto de Fausto Pinato, do União de São Paulo, cria o programa Mulher Segura para prevenir o feminicídio por meio de um sistema de alerta precoce e sigiloso. Pelo texto, familiares, vizinhos ou serviços de saúde poderão informar sinais de risco e violência.

0: violência doméstica antes mesmo do registro de boletim de ocorrência.
1: De acordo com Fausto Pinato, a aproximação será feita de forma discreta em locais que a vítima já frequenta, como postos de saúde ou escolas dos filhos. Ele reforça que a medida busca agir antes da tragédia, oferecendo proteção, suporte psicológico e ações de autonomia financeira para as mulheres.
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0: Câmara Federal do PL do Espírito Santo apresentou o projeto que aumenta as penas para o crime de estupro de vulnerável. O texto também prevê castração química como condição para benefícios na execução penal, mediante avaliação médica e decisão judicial.
1: O projeto de Gilvanda Federal também estabelece o uso de tornozeleira eletrônica por no mínimo 5 anos após a soltura de condenados por crimes sexuais. Para ele, a medida reforça a segurança de crianças e adolescentes, mantendo o devido processo legal.
0: Projeto de Pinheirinho, do PP de Minas Gerais, torna obrigatória a realização de campanhas educativas permanentes nas escolas públicas e privadas sobre a prevenção da violência contra crianças e adolescentes. O deputado propõe foco especial no mês do Maio Laranja, com orientações para cada faixa etária.
1: Pinheirinho avalia que as denúncias são subnotificadas porque a maioria dos abusos acontece dentro do ambiente familiar. Ele reforça que a escola é essencial na identificação precoce dessas situações e defende a capacitação dos educadores para reconhecer sinais de violência.
0: Daniel Freitas, do PL de Santa Catarina, defende a aprovação da proposta que reorganiza o sistema de segurança pública para ampliar a integração entre União, estados, Distrito Federal e municípios. O texto que cria o Sistema Único de Segurança Pública foi aprovado pela Câmara e está em análise no Senado.
1: Daniel Freitas entende que a medida pode tornar mais eficiente o enfrentamento ao crime organizado, com o planejamento conjunto e o compartilhamento de informações entre os órgãos de segurança das 3 esferas de poder.
0: Jadiel Alencar, do Republicanos do Piauí, apresentou o projeto que obriga provedores de serviços digitais a comunicar às autoridades situações que indiquem risco concreto e grave à vida ou à integridade física. A medida alcança também informações de sistemas de inteligência artificial.
1: Segundo Jadiel Alencar, a proposta determina que situações de risco identificadas pelas plataformas sejam analisadas por uma pessoa antes da comunicação às autoridades. Ele aponta que o objetivo é prevenir ameaças, mas sem permitir vigilância generalizada ou decisões baseadas apenas em sistemas automatizados.
2: Transportes.
0: A Comissão de Viação e Transportes aprovou a remarcação gratuita de exames e aulas para tirar a carteira de motorista. A repórter Raquel Queui nos conta como deve funcionar.
3: No processo de tirar a carteira de motorista, as aulas práticas e os exames são presenciais. Quando o aluno fica doente, é possível justificar, mas é necessário pagar a taxa para refazer o exame. Por situações como essa, a Comissão de Viação e Transportes aprovou o projeto de lei da deputada Benedita da Silva, do PT do Rio de Janeiro, que busca gratuidade para remarcar exames e aulas desde que o aluno apresente a justificativa médica em até 5 dias úteis. O objetivo é garantir o direito dos alunos que precisarem se ausentar por motivos médicos. O projeto foi aprovado com alterações feitas pelo deputado Beto Preto, do PSD do Paraná, que afirma a necessidade dos exames e aulas gratuitas.
4: Há uma completa pertinência daqueles alunos que eventualmente nos cursos de formação de condutor eventualmente fiquem doentes ou não possam comparecer, que eles de alguma forma possam ressarcir estas aulas sem a necessidade de pagamento de novos volumes financeiros.
3: As regras para habilitação mudaram em 2026. Atualmente, as aulas teóricas são obrigatórias, mesmo que o curso teórico possa ser feito online. Já as aulas práticas e os exames são feitos de forma presencial, como de aptidão física e mental, a avaliação psicológica, o exame teórico e o prático. Agora, o projeto será analisado pela Comissão de Constituição e Justiça e, caso aprovado, será encaminhado ao Senado. Da Rádio Câmara de Brasília, Raquel Queui.
2: Consumidor.
1: Áureo Ribeiro, do Solidariedade do Rio de Janeiro, defende a criação do rótulo digital acessível em embalagens de produtos de consumo contínuo. Segundo o deputado, a ideia é incluir um QR Code nas embalagens para direcionar o consumidor a uma página com a íntegra das informações do rótulo.
0: Áureo Ribeiro acrescenta que a ferramenta permite o uso de recursos como leitura por voz e ajuste de fonte e contraste no celular, o que, segundo ele, beneficia idosos e pessoas. pessoas com deficiência visual. Para o deputado, a novidade garante autonomia nas compras.
1: Celso Russomano, do Republicanos de São Paulo, apresentou projeto que obriga fabricantes a produzir papel higiênico capaz de se dissolver rapidamente em contato com a água. O objetivo é facilitar o descarte pelo vaso sanitário sem causar entupimentos nas tubulações e redes de esgoto.
0: Pela proposta, o papel higiênico terá de se desfazer na água em até 30 segundos depois da descarga. Celso Russomano avalia que a medida pode reduzir o volume de resíduos enviados à coleta de lixo e aos aterros sanitários.
2: Previdência.
1: Diego Andrade, do PSD de Minas Gerais, é autor da proposta que permite a manutenção temporária do Bolsa Família para quem conseguir emprego com carteira assinada e renda de até 3 salários mínimos. A ideia é facilitar a entrada desses beneficiários no mercado de trabalho.
0: Diego Andrade argumenta que a medida reduz o receio de perder o benefício ao aceitar um emprego formal. Pelo projeto, o empregador deve informar a contratação aos sistemas oficiais e depositar o valor correspondente ao benefício durante o período previsto na proposta.
2: Saúde.
1: A campanha Outubro Rosa já está em curso em todo o país para conscientizar a população sobre a importância da prevenção e do tratamento precoce do câncer de mama e de colo de útero.
0: A repórter Silvia Munhato ouviu a procuradora adjunta da Secretaria da Mulher da Câmara sobre os desafios de levar assistência às mais de 78 mil mulheres que devem ser diagnosticadas com câncer de mama somente neste ano.
5: Outubro é um mês de conscientização sobre a prevenção e tratamento do câncer de mama e também do câncer de colo de útero. É o Outubro Rosa. A deputada Flávia Moraes, do MDB de Goiás, procuradora adjunta da Secretaria da Mulher da Câmara dos Deputados, afirma que já ocorreram muitos avanços na legislação, como a fixação de prazo de 30 dias para a realização de exames após a consulta inicial e de 60 dias para o início do tratamento de qualquer tipo de câncer após o diagnóstico. Flávia Moraes citou as projeções do Instituto Nacional de Câncer para o câncer de mama no triênio 2026-2028.
6: A previsão do INCA para esse ano é de mais de 78 mil novos casos no Brasil. No meu estado de Goiás, mais 2.150 casos, novos casos também. Então a gente tem uma preocupação muito grande de poder ter esse diagnóstico precoce.
5: A deputada explicou a importância da prevenção para as mulheres e para o Sistema Único de Saúde.
6: Quando o paciente é diagnosticado no estágio mais avançado, o custo para o sistema é muito maior. E o que a gente tem hoje é mais de 50% dos diagnósticos são tardios. Então a gente precisa investir na prevenção. O colo de útero também é outro tipo de câncer que tem uma janela de mais de 5 anos. Então é possível que esse paciente, se ele fizer de 2 anos, em 2 anos a prevenção bem feita, ele dificilmente vai ter essa lesão avançando para um câncer.
5: Flávia Moraes disse que ainda há muito o que fazer, porque muitos estados não têm conseguido cumprir os prazos legais. Da Rádio Câmara de Brasília, Silvia Minhato.
1: Antônio Andrade, do PSDB do Tocantins, votou favorável ao projeto aprovado no

0: Congresso e transformado em lei, que permite manter em 2026 incentivos tributários destinados a ações de combate ao câncer e de atendimento às pessoas com deficiência.
1: A proposta inclui as medidas entre os casos que ficam fora das limitações fiscais previstas. Antônio Andrade explica que, pelo texto, os incentivos poderão financiar ações de prevenção e tratamento do câncer, além de serviços de habilitação e reabilitação de pessoas com deficiência.
0: Raimundo Santos, do PSD do Pará, propõe a criação da Carteira Nacional de Identificação da Pessoa com Fibromialgia. A ideia é agilizar a comprovação da condição de saúde e reduzir a necessidade de apresentar laudos médicos repetidamente.
1: Raimundo Santos ressalta que, pela proposta, a carteira pode ser emitida em formato físico ou digital. Segundo o parlamentar, a medida também visa facilitar o acesso a serviços e políticas públicas, sem criar benefícios ou alterar direitos já previstos em lei.
2: Votação.
0: Deputados podem incluir na pauta de votações o projeto que cria assentamentos agrícolas nas periferias das grandes cidades. A reportagem é de Antônio Vital.
3: Ganhou regime de urgência e pode ser votado a qualquer momento no plenário da Câmara, projeto que prevê a criação de assentamentos nas periferias das cidades, entre a zona urbana e rural, regiões conhecidas como áreas periurbanas. A proposta cria um programa de regularização de imóveis rurais localizados em áreas de transição entre o campo e a cidade, com foco na produção familiar de alimentos e no abastecimento local. O programa tem o objetivo de beneficiar famílias em situação de vulnerabilidade social, agricultores sem terras, trabalhadores rurais, mulheres chefes de família e jovens vocacionados para o trabalho no campo. De acordo com o projeto, a intenção é aproximar a produção familiar dos mercados consumidores, reduzir custos logísticos e fortalecer feiras livres, mercados locais e programas públicos de compras de alimentos produzidos pela agricultura familiar. De acordo com um dos autores da proposta, o deputado João Daniel, do PT de Sergipe, a legislação atual não tem normas específicas para assentamentos em áreas de transição urbano-rural, regiões que reúnem condições favoráveis à produção de alimentos frescos e de ciclo curto, mas sofrem pressão da especulação imobiliária e ocupação desordenada. Para João Daniel, a ausência de regularização desse tipo de ocupação impede políticas públicas voltadas para essas populações.
4: É um projeto que trata de cuidar de populações que estão em áreas públicas federais, estaduais, municipais ou mesmo em áreas privadas, como em muitas grandes cidades estão lá há décadas e não conseguem implementar nenhuma política porque não tem a sua regularização.
3: O regime de urgência para a proposta foi aprovado de maneira simbólica pelo plenário da Câmara, mas foi criticado por deputados da oposição. Para o deputado general Girão, do PL do Rio Grande do Norte, é preciso cautela em relação à regularização de áreas já ocupadas.
5: Nós precisamos ser conscientes em relação a toda e qualquer regularização fundiária. E esta, em especial, ela pode prever algumas situações que ainda não foram bem estudadas aqui pelos deputados, e em função disso daí nós insistimos de que não merece ter urgência um PL com essa situação. Qualquer tipo de regularização fundiária tem que obedecer a princípios legais.
3: Com regime de urgência, o projeto que previa a criação de assentamentos nas periferias das cidades, entre a zona urbana e rural, pode ser votado diretamente no plenário da Câmara, sem passar pela análise das comissões permanentes da Casa. Da Rádio Câmara de Brasília, Antônio Vital.
2: Economia.
1: Sônia Guajajara, do PSOL de São Paulo, é favorável à ampliação do acesso de povos indígenas, quilombolas e ciganos ao crédito do Fundo de Terras e da Reforma Agrária para a compra de imóveis rurais. O texto permite ainda o uso da renda familiar no cálculo do financiamento.
0: Sônia Guajajara argumenta que a medida corrige uma lacuna na legislação e amplia o acesso dessas comunidades às políticas públicas de crédito fundiário. Segundo ela, a proposta contribui para reduzir conflitos por terra, fortalecer a organização coletiva e preservar tradições culturais.
1: Luciano Vieira, do PSDB do Rio de Janeiro, apresentou projeto que separa, no cálculo do imposto de renda, os ganhos entre aposentadoria e rendimentos do trabalho. O deputado quer evitar que a soma das rendas leve a uma faixa mais alta de tributação.
0: Pela proposta, cada tipo de rendimento terá suas próprias faixas de isenção, deduções e alíquotas. Luciano Vieira.

0: Ele assinala que a mudança reduz a carga tributária sobre aposentados e pensionistas que continuam exercendo atividade remunerada.
1: Miguel Lombardi, do PL de São Paulo, apoia a medida que eleva para R$130 mil o limite de faturamento anual do microempreendedor individual. O texto também permite que o MEI tenha até 2 empregados, desde que cada um receba pelo menos o salário mínimo ou o piso da categoria.
0: A mudança amplia a possibilidade de pequenos negócios permanecerem no regime do MEI, mesmo com um faturamento maior. Nos casos de afastamento legal de um ou dos 2 empregados, a proposta de Miguel Lombardi ainda autoriza a contratação de substitutos enquanto durar o afastamento.
1: Termina agora o Jornal Câmara dos Deputados, produzido pela Rádio Câmara, com trabalhos técnicos de Wellington Teles e apresentação de Luciana Vieira e Val Monteiro. Boa noite.
0: A Voz do Brasil volta na terça-feira. Um bom final de semana e um bom feriado para você.
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1: 20:16.
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1: 20 horas e 32 minutos.

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0: Valeu, parabéns.
1: Obrigado, Zeca. Prazer é nosso. Muito obrigado por tudo, meu amigo.
2: 20 horas e 38 minutos.
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3: 20 horas e 56 minutos.